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0: As provas de monitorização de aprendizagem, as MODA, realizadas pelos alunos dos 4º e 6º anos, arrancam hoje e os diretores acreditam que as escolas estão preparadas para implementar o formato digital. O calendário arranca com a prova de educação artística, uma disciplina rotativa avaliada este ano, dirigida aos alunos do 4º ano e que pode ser realizada entre os dias 27 de maio e 9 de junho. À semelhança do ano passado, as provas MODA serão feitas em formato digital, que os alunos e as escolas testaram em abril durante as provas ensaio. Na altura, o presidente da Associação Nacional de Diretores de Agrupamentos e Escolas Públicas relatou problemas de conectividade em algumas escolas e outras falhas técnicas, mas na véspera da primeira prova oficial, Flint Lima disse à Agência Lusa acreditar que as dificuldades foram todas ultrapassadas. Questionado sobre as escolas localizadas nas zonas afetadas pelas tempestades em janeiro e fevereiro, Flint Lima disse que também nesses casos as provas ensaio permitiram identificar eventuais falhas, entretanto corrigidas. Na sexta-feira as provas MODA prosseguem com a prova de inglês do 6º ano e são retomadas na terça-feira pelos alunos mais novos do 4º ano com as provas de português. Na quarta-feira, dia 3 de junho, para quando está agendada a greve geral, os alunos do 6º ano realizam as provas de português, seguindo-se as provas de matemática do 4º ano no dia 5 e do 6º ano, no dia 8 de junho. Uma arena de luta livre está a ser erguida na Casa Branca, em Washington, D.C., para uma competição de luta livre no dia 14 de junho, dia do 80º aniversário do presidente Donald Trump. Enquanto correm as obras do futuro salão de baile da Casa Branca, depois da demolição do histórico edifício da ala leste, hoje movimentavam-se também guindastes por detrás da icónica residência dos presidentes norte-americanos, montando um gigantesco arco de metal, segundo a agência France Presse. Serão então instalados nesta estrutura os refletores que vão iluminar os 6 combates anunciados pela UFC, a organização dominante no mundo das artes marciais mistas. A 96ª edição da Feira do Livro de Lisboa abre hoje no Parque Eduardo VII, com 350 pavilhões em representação de 900 marcas editoriais e uma programação para 19 dias que conta com mais de 2.200 eventos. A maior livraria ao ar livre do país, que pelo 3º ano consecutivo mantém o mesmo número de pavilhões por ter alcançado a capacidade máxima de ocupação de espaço na Alameda do Parque Eduardo VII, conta com 5 novos participantes, estando confirmados 128 em representação de cerca de 900 chancelas. Mantêm-se os diversos espaços de restauração, onde os visitantes podem comer e beber e dessa forma estender à vontade a sua visita à Feira do Livro de Lisboa, que abre todos os dias do meio-dia, com exceção de sábados, domingos e feriados, em que abre às 10 da manhã. A hora de encerramento é quase sempre às 10 da noite, exceto à sexta-feira, ao sábado e véspera de feriado, em que fica aberta até às 11 da noite.
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Início desta emissão Oxigênio de quarta-feira. Bom dia, bem-vindos e bem-vindas. Andy's Fine abertura com Double Pink. Faixa título para o mais recente de originais, Andy's Fine. Estamos já com Steven Bamidele e este Head Down retirado ao álbum de estreia Summing Up de 2023. 8 minutos depois das 7, manhãs da Rádio Oxigênio até às 11. Steven Bamidele em fundo, já a seguir Insistência 2 para 1/6 com Georgianne Muldrow e a produção de Inkswell. É Insistência Oxigênio All

0: 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Música nova a rodar com insistência da Austrália One Sixth com Inkswell a contar com a inconfundível Georgia Ann Muldrow neste single que roda com insistência em 102.6 Oxigênio.fm. All Good. Está a ser lançada mais uma emissão Oxigênio, serviço despertar 7-11 de segunda a sexta. Daqui a pouco, Asheru and Blue Black of the Unspoken Heard, Diggable Planets e La Note.
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0: rapper e cantora La Note, La Note, dos franceses Electric Conversation ou Electric Conversation.
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0: Foi Forever There, remistura a Cat Called Fritz para La Note. Lá atrás, som clássico com os Digable Planets, Nickelbacks. O início da sequência fez também com o hip-hop de Asheru e Blue Black de Unspoken Herd, em This Is Me. Estamos praticamente com 30 minutos depois das 7 em fundo. Is It Me? A produção de Under My Black Wings.

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final de hora, 2 minutos das 8. Yaya Bey com Me and Mal, My Niggas, para o final de hora. Antes foi Pirellel, Get Down. E antes, música nova. Nova entrada para a lista de insistências de Oxigênio. O original Ride. Na produção de Street On. A contar com Faro. Insistência 2, Street On, Ride. Esta é Yaya Bey, já a seguir a informação é o Caleidoscópio com Liliana Teixeira Lopes. Na próxima hora temos Heróis no Ar. Hoje no Feminino o destaque vai para a JJ.

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1: Bom dia. Quase 3 em cada 4 utentes realizaram no último ano uma ação de prevenção, como análises clínicas e consultas de rotina no Serviço Nacional de Saúde, indica um estudo hoje divulgado. A prevenção é a nova dimensão do Índice de Saúde Sustentável 2025-2026, desenvolvido pela Nova Information Management School, Nova IMS, que avalia anualmente a sustentabilidade do Serviço Nacional de Saúde, integrando o desempenho assistencial, acesso, capacidade de resposta, capacidade preventiva e sustentabilidade financeira. Segundo o estudo citado pela Agência Lusa e que é hoje apresentado em Lisboa, 73% dos utentes realizaram pelo menos uma ação de prevenção. Carlos Bica, Wolfgang Muspiel, Alberto Sanz, Sara Dowling e Madalena Caldeira, com Carlos Barreto, são alguns dos nomes do 4º Festival Bernardo Sassetti, que tem início no próximo fim de semana, na Ericeira, no Distrito de Lisboa. Ilha Voiga, Fanha da Nazaré, no Distrito de Aveiro, serão as etapas seguintes, a 12 e 13 de junho. Na Ericeira, tudo acontece a 29 e 30 de maio, disse a Agência Lusa Inês Lajinha, curadora do festival e diretora da Associação Casa Bernardo Sassetti. É inaugurada no sábado em Sintra uma exposição da artista Grada Quilomba, reunindo obras de grande dimensão, inéditas no país, resultado de uma reflexão sobre memória, violência histórica e crise climática, a partir do oceano como arquivo de existência humana. Intitulada O Fundo do Mundo, a mostra junta obras que têm percorrido os diferentes continentes, mas que serão vistas pela primeira vez em Portugal, disse a artista que trabalhou com o curador italiano radicado no Brasil, Jacopo Crivelli Visconti, para reunir instalação, vídeo, escultura, desenho, maquetes e paisagens sonoras. A exposição parte de uma pergunta central: o que o fundo do mar nos diria amanhã se fosse esvaziado de água hoje? Segundo Quilomba, essa questão filosófica tem orientado a sua investigação artística nos últimos 3 anos. A exposição fica patente no pavilhão de exposições contemporâneas de Albuquerque Foundation até 26 de setembro. A inauguração, marcada para sábado, das 3 da tarde às 6, inclui uma performance concebida especificamente para a exposição, estando previsto um programa público ao longo de toda a mostra. No sábado e no domingo, sobe ao palco do Teatro do Imigrante em Lisboa o manual prático para compreender monstrinhos, encenada por Marcelo Andrade, que promete uma abordagem sensível, poética e urgente sobre bullying em contexto escolar. A história, dirigida ao público infanto-juvenil e familiar, acompanha Grifo Júnior, um pequeno monstrinho que no seu primeiro dia de escola enfrenta situações de exclusão, humilhação e violência simbólica motivadas pelas suas diferenças, explica a companhia em comunicado. A peça Manual Prático para Compreender Monstrinhos está em cena no Teatro do Imigrante, na Ajuda, em Lisboa, nos dias 30 e 31 de maio, com sessões às 11 da manhã e às 4 da tarde. Quase 30 filmes que testemunham campanhas e achados arqueológicos e que retratam o património que sobrevive até à atualidade vão ser exibidos na primeira MOCA, Mostra de Cinema Arqueológico, em junho, em Lisboa. A Mostra de Cinema é uma iniciativa do Museu de Lisboa, Teatro Romano, e vai acontecer entre os dias 18 e 21 de junho no Cinema São Jorge. Durante 4 dias haverá oficinas para os mais novos, sessões de curtas metragens, debates e médias e longas metragens documentais dedicadas à arqueologia, à história, ao passado, apresentando abordagens muito diversas sobre o património português e herança histórica.
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início de hora nesta manhã, Oxigênio de quarta-feira, 27 de maio. Bom dia, bem-vindos. Abrimos da melhor maneira com o melhor som disco de Nova York e o tratamento de DJ Nature. Na verdade, sobre uma perla obscura da Soul de Chicago, PJ City Straightforward. O tratamento do mestre Disco e House de Nova York, DJ Nature. Sons da Mr. Bongo Records, Mr. Bongo Edits, volume 4. Foi destaque por cá no Essenciais, faz parte da lista que toca na Oxigênio, o re-edit de DJ Nature. Este é o som clássico da Black Science Orchestra, St. Mark's Square. Sons que fazem a história da Rádio Oxigênio, 10 minutos depois das 8. Bom dia, estas são as manhãs de música para despertar até às 11. Lá à frente, antes do final, temos Heróis no Ar. Hoje o destaque vai para o rap feminino da JJ, 2000 Fantasmas. Para já, Ashley Biddle e companhia, Black Science Orchestra. Já a seguir, Benjamin Long.

0: edição, um clássico da Rádio Oxigênio, regresso a 1996, o álbum de estreia da Black Science Orchestra, de Ashley Biddle, Mark Wolfer e Uschi Klassen. O álbum Walter's Room, esta é St. Mark's Square. Seguimos já com Benjamin Long, neste New Strings.
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0: projeto Frequency de DJ Vadim com Graziella Finita e André Laville. Já foi insistência no Oxigênio este Groove Rider. Estamos a 24 minutos das 9, para trás ficamos com a insistência para Isco, o novíssimo Powerscroft, o álbum de estreia do produtor britânico Isco. Roda com insistência agora Turn Me On, início da sequência lá atrás com Wheel Up More Life.
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música nova para descobrir na Rádio Oxigênio. O Tecno Griot de Calab, da Itália, e Baba Sissoko, do Mali. Nova colaboração 2026, depois da primeira experiência e primeira estreia em 2015. Com um novo álbum a editar já no próximo dia 29, na Hyper Jazz, editora do músico e produtor Calab.

Kalabi Baba Sissoko. É a nova insistência no oxigênio, esta Sebaia. Sons para descobrir o álbum de Kalabi Baba Sissoko, Folly Ba.

continuamos no Mali com um clássico da música para respirar, Amadou e Mariam, Sabali. Daqui a pouco há Heróis no Ar com a JJ 2000 Fantasmas em destaque. Estamos a 14 minutos das 9. Amadou e Mariam, já a seguir.

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1: Para a nova geração que não assistiu ao surgimento do rap Tuga nos anos 90, as Jamal, o primeiro e único coletivo hip-hop feminino a ter alguma expressão num mundo de homens, foram apagadas da história. Mas a justiça que se lhes deve é agora vingada com a sua nova encarnação enquanto JJ 2000 Fantasmas das resistentes Jeremy e Jumping. Num mundo avesso à igualdade, a sua luta ribomba nas rimas fiéis à essência do hip-hop, como guardiãs de uma cultura que se transformou numa gaiola dourada dominada por machos tóxicos. Depois da estreia em 2021 em Prédios São Jazigos, a visão urbana, crítica e insaciável da JJ consolida-se num novo EP onde o crescimento e a solidez do projeto exige palcos para a partilha ao vivo das rimas acutilantes e da resistência nestes tempos de super-heróis parasitas, o título do novo EP das guerrilheiras de rima em riste, JJ 2000 Fantasmas. Aqui as MCs JJ reúnem algumas das batalhas partilhadas nos últimos anos em projetos com Carlon ou Primeiro G, pérolas cedidas por cortesia dos anos 90 e novos originais com arranjos de Bruno Cruz e o som poderoso saído da mestria de Beat Laden. Super-herói parasita, o rap no feminino, cru e verdadeiro, das JJ 2000 Fantasmas, para descobrir hoje no Heróis no Ar, com este Matraca Cintila.

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1: Bom dia, uma investigação permitiu identificar os mecanismos moleculares que bloqueiam a degradação enzimática de um dos plásticos mais produzidos no mundo, o tereftalato de polietileno, o PET, quando este se encontra na sua forma cristalina. O estudo do Instituto de Ciências Marinhas e do Instituto de Química Avançada da Catalunha foi publicado na revista The Journal of Physical Chemistry Letters. Há duas décadas que os cientistas tentam aperfeiçoar enzimas capazes de decompor este material presente em milhões de toneladas de resíduos, mas a maioria delas atua apenas na sua porção mais flexível, noticiou a agência EFE. A Biblioteca Central de Almada, no Fórum Romeu Correia, apresenta um novo clube de leitura de BD, dinamizado pela artista visual e autora portuguesa Ana Margarida Matos. Até ao fim do ano, vão decorrer 7 sessões que procuram incentivar a leitura de banda desenhada, dando destaque especial a obras de autores nacionais ou em língua portuguesa. A ação inaugural do clube de leitura de BD acontece esta sexta-feira, às 7 da tarde, na Sala Pablo Neruda. Dedicada à apresentação do clube, esta primeira sessão procura apresentar aos seus participantes os vários formatos de BD, abordando a sua importância. O Teatro Vilaré, em Lisboa, encerrado para obras desde o início do mês, reabre no próximo dia 17 de setembro para uma segunda temporada da comédia 2 mais 2. Em comunicado, a produtora Força de Produção, que gera o teatro, afirmou que 2 mais 2, a partir do texto de Daniel Cúparo e Juan Vera, e com a encenação do brasileiro Miguel Tiré, assinala a reabertura do teatro com cerca de 60 anos. O Festival Primavera Sound Porto, organizado pela promotora Picnic, anunciou através das redes sociais os horários dos concertos da sua edição de 2026. O festival, que regressa ao Parque da Cidade do Porto entre os dias 11 e 14 de junho, conta este ano com os DXX, Gorillaz e Massive Attack como cabeças de cartaz. Idols, Slowdive, Southern Archives, Shinobi e Peggy Goo são outros dos nomes que fazem parte do cartaz desta edição. O Festival MED anunciou as últimas confirmações para o cartaz da sua edição de 2026, que se volta a realizar em Loulé entre os dias 25 e 27 de junho. O cartaz fica fechado com a presença dos históricos Asian Dub Foundation, que assim regressam ao MED depois de terem atuado na edição de 2018, dos senegaleses Orquestra Baobab e da brasileira Tulipa Ruiz. Para além destes, a edição de 2026 do MED vai contar com artistas como Sérgio Godinho, Sean Kuti com DJ Patey, Salif Keita, Natasha Atlas, Expresso Transatlântico, Fiju Kichora e Totripsy de Fake Latinos, entre outros. O festival Sansibit New Horizons regressa a Portugal para a terceira edição entre os dias 18 e 22 de junho na Costa da Caparica e tem o apoio da Oxigênio. O festival mantém uma programação centrada em géneros como house, funk, soul, disco e R&B ao longo de 4 dias e 4 noites com DJs e atuações ao vivo ligados a estas sonoridades. O cartaz conta com nomes como DJ Span, Ella Knight, Kenny Dope, Marcelo Spitman, Tama Sumo e Lakuti, Ron Trent e The Ritual com Anané e Louis Vega, entre muitos outros. A principal área do festival será novamente o espaço irmão Place of Happiness, na Costa da Caparica, onde correm as atividades durante o dia e início da noite. A programação prolonga-se depois para as after parties na Praia da Sereia. O festival Sunset Beat New Horizons conta com o apoio do Oxigênio, que vai lá estar em direto no dia 19 de junho com Carlos Cardoso e Mariana Cruz.
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Início de hora nesta manhã, oxigênio de quarta-feira. Bom dia, bem-vindos. Estamos em fundo com No Be Today, Scream Shire e Afronauts Zoo. Com mistura de Tom XL, The Nubian Twist. Antes foi Jungle Brown, Ico J e também David, lá atrás na abertura, Back to the Roots of Love.

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0: clássico de 2002. A cantora House em Nova York e na Ultra Nata corre mistura 4 Euro para Twisted. Antes estivemos com Vena, Misty e ainda Cold Cut no início da sequência Make Up Your Mind com Cecile e Todd Latif. 30 minutos depois das 9, altura para irmos ao cinema, é o Pipoca Time com Liliana Teixeira Lopes. Manhãs da Oxigênio, 7:11 de segunda a sexta. Daqui a pouco, MF Roberts. Também música nova, entradas novas para a lista de insistências de Oxigênio. Cocoroco com remistura IG Culture. O Laika com Félix Dubs, música para descobrir no Oxigênio, ainda nesta hora antes das 10.
1: Margot's Got Money Troubles conta com um elenco de luxo composto por Elle Fanning, Michelle Pfeiffer, Nick Offerman, Nicole Kidman e Greg Kinnear. A série foi renovada para a segunda temporada antes da estreia do episódio final da primeira, que aconteceu no passado dia 20 de maio. Ainda não há detalhes sobre o que será possível esperar da segunda temporada, mas a adesão dos espectadores parece ter convencido a Apple TV a continuar a história além dos 8 episódios que compõem esta primeira temporada. A série conta a história de uma rapariga com sonhos de ser escritora que, depois de ter abandonado a escola por ter engravidado, se volta para uma carreira como criadora de conteúdos para adultos, de forma a conseguir pagar as contas. O filme The Legend of Zelda vai estrear antes do que estava previsto. Numa mensagem partilhada na rede social X, a Nintendo fez saber que decidiu antecipar a data de estreia do filme The Legend of Zelda, inicialmente marcada para o dia 7 de maio de 2027, a estreia global está agora marcada para o dia 30 de abril do próximo ano. Convém lembrar que, ao contrário dos dois filmes Super Mario já lançados, o filme The Legend of Zelda não será de animação.
2: Hey, Stuart.
3: How is it out there?
2: I think there's room for improvement.
1: A HBO Max vai lançar a série perfeita para os fãs de A Teoria do Big Bang. Stuart Fails to Save the Universe tem como protagonista uma das personagens secundárias mais conhecidas de A Teoria do Big Bang e tem estreia marcada para o dia 24 de julho na HBO Max. Stuart Bloom, dono de uma loja de banda desenhada, é encarregue de restaurar a realidade depois de ter partido um dispositivo construído por Sheldon e Leonard, provocando acidentalmente um apocalipse multiversal. Stuart conta com a ajuda da sua namorada Denise, do seu amigo geólogo Bert e do físico quântico desordeiro de serviço Barry Kripke. Pelo caminho encontra versões de universos alternativos de personagens que conhecemos e adoramos da teoria do Big Bang. Como o próprio título sugere, as coisas não correm como esperado. É isto tudo que se lê na sinopse da série. O lançamento de Stuart Fails to Save the Universe na HBO Max está então marcado para o dia 24 de julho.
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convidadas da Bass Music com o som underground da Conduct Music. Produção Felix Dubs, com a voz de Laika, novíssimo single. Nova entrada para a lista de insistências Oxigênio, este Imbalance. Antes estivemos com os nossos conhecidos M.

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1: Agora há 18 minutos das 10. Encontro de mestres Tony Allen na bateria e Hugo Masekela.
2: Tony Allen.
1: Grande trompetista, ativista, músico e compositor da África do Sul, Hugo Masekela. Esta é We Have Landed.

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8: Reta final para esta hora na manhã de quarta-feira, 27 de maio. Este é o serviço de despertar da Oxigênio em todo o globo, oxigênio.fm. Estamos de regresso à lista de insistências agora com Cocoroco, novíssimo single Time and Time, a contar com a remistura de IG Culture. Antes, no Oxigênio, Imanative e Lisa Lansky. Em Love and Light. A hora certa, o regresso de Liliana Teixeira Lopes à antena é o Cliques e Beats. Estas são as manhãs do Oxigênio e até às 11. Para já, música nova, insistência, Cocoroco, mistura IG Culture, quando estamos a 5 minutos das 10.

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2: O FNAC Live está de volta com um dia inteiramente dedicado à celebração da música portuguesa. No dia 30 de maio, os Jardins da Torre de Belém recebem a 14ª edição do Festival de Entrada Livre, com dois palcos e uma entrega de prémios. Inês Condesso, diretora de Marketing e Comunicação da FNAC, destaca numa entrevista dada esta semana ao Sapo o evento como uma celebração da liberdade cultural. A programação vai começar com a entrega de prémios Novos Talentos FNAC 2026, um momento que será conduzido por Fernando Alvim. Após esse momento, o FNAC Live desenrola-se num concerto contínuo, alternando entre palcos, convidando o público a circular, descobrir e a viver a música sem pressas, destaca a organização. Ao longo do dia, o palco principal vai receber concertos de Carminho, Walter Lobo, Carolina Deslandes, Deixem o Pimba em Paz e Tosé Brito, com convidados como Benjamin, Selma Wamus, Margarida Campelo e Tiago Betancourt. No palco Repsol Novos Talentos, que se afirma como um espaço de descoberta, apresentam-se quatro projetos destacados na coleção Novos Talentos FNAC 2025: Mateus Verde, Bad Tomato, Inês Souza e os Must Be Blue. Com entrada livre e uma programação pensada ao detalhe para promover o encontro entre pessoas, ideias e sons, o FNAC Live tornou-se num lugar onde a música se cruza com a cidade e onde a cultura acontece sem pedir licença, acrescenta na mesma entrevista Inês Condesso.
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1: Última ronda neste serviço ao despertar da Oxigênio foi K-Slice com o mestre Diedo Bleyambule. Adwoma. Seguimos já com Dam Swindle e o inconfundível toque da mestrina Imogen Thackeray. Remistura da Imogen para The Breakup. Dam Swindle. Lá atrás foi o original de Stevie Wonder. All I Do Is Think About You. Versão de Quantic a contar com Christopher Ellis. 10 minutos depois das 10, última ronda na manhã Oxigênio de quarta-feira, 27 de maio. Estamos neste momento com 25 graus em Lisboa. Previsão de céu pouco nublado ou limpo. Temperatura máxima a subir até aos 35 graus.

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música para ajudar a manter o oxigênio e a altitude. Platania Soul Quest, Maintain Altitude. Foi Triton com Pharaoh. Insistência ou dois para Ride. Os sons da Soul Quest. Soul Quest. Soul Quest Records. Estes são os sons da

dois nomes grandes que fazem a história da Rádio Oxigênio e também da Hospital Records, London Electricity. Há pouco com The Prescription Is Love, remistura Clicks, e agora Newtown na remistura para Equal Measure, da Georgie Sweet. Mais uma para o novo EP de remisturas sobre o material do mais recente de originais, I Swear To You, o álbum de Georgie Sweet 2025, com o selo da First World Records.

Estamos agora praticamente com 30 minutos depois das 10, última ronda na manhã de quarta-feira, 27 de maio, manhãs Oxigênio 7-11. Seguimos com Bel Cobain e o regresso à lista de insistências. Esta é Mind is a Dancer. Bel Cobain.

Colosso do saxofone Sonny Rollins, gravação de 1966 na Impulse East Broadway Rundown. Nas despedidas do grande mestre, ontem quando celebrávamos 100 anos da vida do nascimento de Miles Davis, soubemos da notícia do desaparecimento de Sonny Rollins aos 95 anos. As despedidas e homenagem da Rádio Oxigênio nesta manhã, com Sonny Rollins na Impulse, East Broadway Rundown. A boleia do jazzístico Mind is a Dancer, novo single de Belle Cobain, nova insistência ao 2, colaboração com Oliver Knight. Manhãs Oxigênio 7:11, de segunda a sexta, a 22 minutos das 11. Fica a pouco Youssef Days com Mas Ego, no original Marching Band.

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Cada final estamos a 10 minutos das 11. Sons para descobrir na pista de dança de oxigênio. Esta foi Error, de Tommy Morali e Modissa. Há pouco estivemos com Youssef Days e Masego. E agora seguimos com Byron the Choirs. Esta é Vocal Mix para Timeless.

é o final deste serviço de despertar de oxigênio em todo o globo, oxigênio.fm. É uma história de amor internacional. Com alguns heróis da música para respirar, Cold Cut de regresso à antena. International Love Affair. Kella Ketla e Cold Cut. Com Tony Allen e Tenderlonius. Antes foi Baron de Aquarius, Timeless. É o final desta manhã, ou dois a dois minutos das 11, à hora certa, há Clicks e Beats. Fiquem bem, cuidem-se, boa quarta-feira, boa sorte.

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2: É inaugurada este sábado em Sintra uma exposição da artista Grada Quilomba, que reúne obras de grande dimensão, inéditas no país, resultado de uma reflexão sobre memória, violência histórica e crise climática, a partir do oceano como arquivo da existência humana. É a maior exposição que fiz até à data em Portugal e por isso é muito importante, disse a artista numa entrevista à agência Lusa, acrescentando que apresenta na Albuquerque Foundation obras produzidas nos últimos 2 anos para instituições internacionais, como o Kunsthal Baden-Baden, na Alemanha, o Museu Rainha Sofia, em Espanha, e o Museu Inhotim, no Brasil. Intitulada O Fundo do Mundo, a mostra junta obras que têm percorrido os diferentes continentes, mas que são vistas pela primeira vez em Portugal, disse a artista, que trabalhou com o curador italiano radicado no Brasil, Jacopo Crivelli Visconti, para reunir instalação, vídeos, esculturas, desenho, maquetes e paisagens sonoras. Para Grada Quilomba, o projeto assume também uma dimensão pessoal, não apenas pela colaboração com o curador, com quem desejava trabalhar há muitos anos, mas pelo regresso a Sintra, concelho onde cresceu, disse a agência Lusa Artista, que em 2023 foi co-curadora da 35ª Bienal de São Paulo e em 2024 recebeu a cátedra Angela Davis na Universidade de Goethe, na Alemanha. A exposição parte de uma pergunta central: o que o fundo do oceano nos diria amanhã se fosse esvaziado de água hoje? Segundo Quilomba, essa questão filosófica tem orientado a sua investigação artística nos últimos 3 anos. Se o oceano desaparecesse, iríamos observar corredores de corpos humanos, trilhas e passagens que revelam centenas de anos da história da humanidade, da travessia transatlântica da escravatura ao colonialismo, guerras, genocídios, as travessias do Mediterrâneo. Enumerou sobre um historial de violência que os oceanos escondem e preservam ao mesmo tempo. A partir desse cenário imaginário, a artista, nascida em Lisboa em 1968, e que vive e trabalha em Berlim, na Alemanha, constrói uma reflexão sobre as marcas deixadas pela humanidade no fundo dos oceanos, associando memória geológica e violência histórica. Além das obras de grande escala, a mostra apresenta desenhos, maquetes e esculturas de menor dimensão e fica patente no pavilhão de exposições contemporâneas da Albuquerque Foundation até 26 de setembro. A inauguração, marcada para este sábado, das 3 da tarde às 6, inclui uma performance concebida especificamente para a exposição, estando previsto um programa público ao longo de toda a mostra.

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2: Quase 30 filmes que testemunham campanhas e achados arqueológicos e que retratam património que sobrevive até à atualidade vão ser exibidos na primeira MOCA, Mostra de Cinema Arqueológico, em junho, em Lisboa. A Mostra de Cinema é uma iniciativa do Museu de Lisboa Teatro Romano e acontece entre os dias 18 e 21 de junho no Cinema São Jorge. Durante 4 dias, há oficinas para os mais novos, sessões de curtas-metragens, debates, médias e longas-metragens documentais dedicadas à arqueologia, à história, ao passado, apresentando abordagens muito diversas sobre o património português e herança histórica. A maioria dos filmes escolhidos é de produção portuguesa que registam e documentam achados e investigações arqueológicas, como a Vila dos Centauros de 2023, do investigador Raul Lousada, e o Ouro de Três Minas de 2015, de Rui Pedro Lamy. A Vila dos Centauros retrata a descoberta no concelho de Alcácer do Sal, no distrito de Setúbal, de um mosaico com uma das raras representações de uma luta de centauros no Império Romano. O Ouro de Três Minas, território mineiro de ouro romano, centra-se numa das mais importantes áreas mineiras de ouro de todo o Império Romano, em Três Minas, no concelho de Vila Pouca da Guiar, no distrito de Vila Real. A abertura da mostra acontece com os filmes Ecos da Cidade dos Mortos, de 2022, de Raul Lousada, retratando a relação de Lisboa romana com a morte, e Que a Terra Te Seja Leve, de 2023, de Marta Guedes, sobre ruínas romanas em Troia, em Setúbal. Há ainda dois filmes já estreados nos cinemas e recuperados para esta mostra: As Estações, de 2025, de Mourinho Fazendeiro, sobre o trabalho de um casal de arqueólogos no Alentejo, e Contos do Esquecimento, de 2023, de Dulce Fernandes, sobre uma escavação arqueológica em Lagos, no distrito de Faro, que revelou histórias de violência sobre africanos escravizados. Da programação faz parte ainda The Cave of the Forgotten Dreams, de 2010, um documentário de Werner Herzog, feito numa rara incursão na gruta de Chauvet, no sul de França, que tem inscrita arte rupestre com 30 mil a 36 mil anos. A ele juntam-se ainda Pompeia, Cidade do Pecado, de 2021, de Papi Corsicato, sobre a cidade atingida há quase 2 mil anos pela erupção do Vesúvio, e Los Constructores de la Alhambra, de 2022, de Isabel Fernandes, sobre o monumental palácio e fortaleza muçulmanos erigidos em Granada, em Espanha. Em complemento ao cinema, esta iniciativa inclui debates com investigadores, arqueólogos, realizadores e jornalistas para falarem sobre formas de representar e comunicar sobre arqueologia.
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músico americano radicado em Berlim, Gene Sewing, abre esta quarta-feira de música para respirar até às 4 com I Have Been Blessed. Bem-vindos. Hoje é dia de Heróis no Ar no fim desta hora. Muita música para descobrir e respirar em 102.6. E novidades agora com Nixie Rain e Sidney Price. Second Breath é nova existência, oxigênio. Quarta-feira, 27 de maio, música para respirar até às 4.

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A dupla Tivoli Corporation, de volta dos clássicos com este Ghetto Matrix. Quarta-feira em 102.6. Atrás tivemos ainda com London Electricity, outras sonoridades, I Don't Want to Fly Away, com a voz de Lion Carroll. Mantemos a vibe agora com o Scream Shire, I Hear You, I See You, em 102.6.

vozes da mente. Só os loucos as escutam, mas são esses loucos que acreditam na esperança, na fé, no salto no escuro, saltam do abismo porque sabem que há um pai que segura. 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Ter uma visão positiva do futuro devia ser para todos, mas só é para quem não se rende, para quem entende que a verdadeira batalha é dentro, é pela mente, é pelo reino do eu sou. É o trono interno, é o governo do eu.

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já a meio desta primeira hora de volta dos heróis portugueses com Lady Anne e Dana Dane e este Conquista, produção de Carlon. Já em fundo, P-Wave e Ice Go em parceria para este Beauty Inside.

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A parceria de Bad Bad Not Good com Tim Bernardes para este Poeira Cósmica. Seleção para esta quarta-feira em 102.6. Mantemos a vibe agora com Kamasi Washington. Traz-nos The Rhythm Changes. No fim desta hora, Heróis no Ar. O destaque vai para JJ 2000 Fantasmas com um novo álbum.

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Novidades Oxigênio. O produtor Sunedo aqui em parceria com Peace Sweatpants Groove para esta quarta-feira em 102.6. À hora certa, há cliques e beats com Liliana Teixeira Lopes, que nos diz que começa hoje a Feira do Livro de Lisboa no Parque Eduardo VII, decorre até 14 de junho. Antes disso, Heróis no Ar no fim desta hora, e até lá, Mother Nature, tema de Mike.

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Para a nova geração que não assistiu ao surgimento do rap Tuga nos anos 90, as Jamal, o primeiro e único coletivo hip-hop feminino a ter alguma expressão no mundo de homens, foram apagadas da história. Mas a justiça que se lhes deve é agora vingada com a sua nova encarnação enquanto JJ 2000 Fantasmas das resistentes Jeremy e Jumping. Num mundo avesso à igualdade, a sua luta ribomba nas rimas fiéis à essência do hip-hop, como guardiãs de uma cultura que se transformou numa gaiola dourada dominada por machos tóxicos. Depois da estreia em 2021 em Prédios São Jazigos, a visão urbana, crítica e insaciável da JJ consolida-se num novo EP onde o crescimento e a solidez do projeto exige palcos para a partilha ao vivo das rimas acutilantes e da resistência nestes tempos de super-heróis parasitas, o título do novo EP das guerrilheiras de rima em riste, JJ 2000 Fantasmas. Aqui as MCs JJ reúnem algumas das batalhas partilhadas nos últimos anos em projetos com Carlon ou Primeiro G, pérolas cedidas por cortesia dos anos 90 e novos originais com arranjos de Bruno Cruz e o som poderoso saído da mestria de Beatladen. Super-herói parasita, o rap no feminino, cru e verdadeiro, das JJ 2000 Fantasmas, para descobrir hoje no Heróis no Ar com este Matraca Cintila.

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2: A 96ª edição da Feira do Livro de Lisboa abre hoje no Parque Eduardo VII com 350 pavilhões em representação de 900 marcas editoriais e uma programação para 19 dias que conta com mais de 2.200 eventos. A maior livraria ao ar livre do país, que pelo terceiro ano consecutivo mantém o mesmo número de pavilhões por ter alcançado a capacidade máxima de ocupação de espaço na Alameda do Parque Eduardo VII, conta com 5 novos participantes, estando confirmados 128 em representação de cerca de 900 chancelas. Segundo a APEL, a Associação Portuguesa de Editores e Livreiros, que organiza a Feira do Livro de Lisboa em parceria com a Câmara Municipal de Lisboa, estão já programados mais de 2.200 eventos, um número que vai crescer ao longo da feira, entre sessões de autógrafos, apresentações de livros, debates, atividades para famílias e encontros com autores nacionais e internacionais. Mantêm-se os diversos espaços de restauração, onde os visitantes podem comer e beber. A Hora H está de volta, oferecendo a possibilidade de comprar livros com descontos a partir de 50% numa seleção de obras publicadas fora das limitações da lei do preço fixo. A Hora H ocorre de segunda à quinta-feira, na última hora da feira, entre as 9 e as 10 da noite. As editoras mantêm também os já habituais livros do dia, que cada uma escolhe e diariamente põe em destaque à venda com descontos especiais. Entre as novidades introduzidas este ano, contam-se sessões de cinema aos sábados à noite, em parceria com a Cine Society, numa iniciativa chamada Cine Sábado, e experiências de leitura silenciosa com as Silent Reading Parties, que decorrem diariamente com auscultadores e curadoria literária da Tale House. A música mantém-se nas noites de sexta-feira, com o ciclo Sextas à Música, assim como a programação infantil e familiar, com o regresso de O Acampar com Histórias, e a sustentabilidade ambiental, com a iniciativa Vamos Plantar Livros, que converte o número de livros vendidos em ações de reflorestação. Até o dia 14 de junho, o recinto volta a distribuir-se por 7 praças e inclui também melhorias na mobilidade, acessibilidade e serviços, com iniciativas que vão do envio de livros para todo o país a parcerias de mobilidade sustentável e reforço de condições para visitantes com necessidades específicas. A Feira do Livro de Lisboa abre todos os dias ao meio-dia, com exceção de sábados, domingos e feriados, em que abre às 10 da manhã. A hora de encerramento é quase sempre às 10 da noite, exceto à sexta-feira, sábado e véspera de feriado, em que fica aberta até às 11 da noite.
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multi-instrumentista e DJ londrino Ash Walker. Abra uma hora com Under the Sun. Há Pipoca Time, daqui a pouco com Liliana Teixeira Lopes. Diz-nos que a HBO Max vai lançar a série perfeita para os fãs de A Teoria do Big Bang. Crackers at já em fundo com nova insistência. Sanity.

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estamos com Love Me e este Gangsta Forever, tema de 2024. E ainda lá atrás, de volta dos clássicos, com a Guy Called Gerald, recordámos Finsley and Rainbow. A Pipoca Time já a seguir com Liliana Teixeira Lopes. Para já novidades do colombiano Felipe Gordon. Tem novo álbum e dele tiramos You're Crazy.

De volta dos heróis portugueses na companhia de Azar Azar, aqui numa parceria com Bet, para este Dreaming Waves. Mais música para respirar a meio de outra hora nesta tarde de quarta-feira, agora com House Music de Motor City Drum Ensemble, a parte 1 de Send a Prayer, para ouvir em 102.6.

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1: Margot's Got Money Troubles conta com um elenco de luxo composto por Elle Fanning, Michelle Pfeiffer, Nick Offerman, Nicole Kidman e Greg Kinnear. A série foi renovada para a segunda temporada antes da estreia do episódio final da primeira, que aconteceu no passado dia 20 de maio. Ainda não há detalhes sobre o que será possível esperar da segunda temporada, mas a adesão dos espectadores parece ter convencido a Apple TV a continuar a história, além dos 8 episódios que compõem esta primeira temporada. A série conta a história de uma rapariga com sonhos de ser escritora que, depois de ter abandonado a escola por ter engravidado, se volta para uma carreira como criadora de conteúdos para adultos, de forma a conseguir pagar as contas. O filme The Legend of Zelda vai estrear antes do que estava previsto. Numa mensagem partilhada na rede social X, a Nintendo fez saber que decidiu antecipar a data de estreia do filme The Legend of Zelda, inicialmente marcada para o dia 7 de maio de 2027, a estreia global está agora marcada para o dia 30 de abril do próximo ano. Convém lembrar que, ao contrário dos dois filmes Super Mario já lançados, o filme The Legend of Zelda não será de animação.
2: Hey, Stuart.
3: How is it out there?
2: I think there's room for improvement.
1: A HBO Max vai lançar a série perfeita para os fãs de A Teoria do Big Bang. Stuart Fails to Save the Universe tem como protagonista uma das personagens secundárias mais conhecidas de A Teoria do Big Bang e tem estreia marcada para o dia 24 de julho na HBO Max. Stuart Bloom, dono de uma loja de banda desenhada, é encarregue de restaurar a realidade depois de ter partido um dispositivo construído por Sheldon e Leonard, provocando acidentalmente um apocalipse multiversal. Stuart conta com a ajuda da sua namorada Denise, do seu amigo geólogo Bert e do físico quântico desordeiro de serviço Barry Kripke. Pelo caminho encontra versões de universos alternativos de personagens que conhecemos e adoramos da Teoria do Big Bang. Como o próprio título sugere, as coisas não correm como esperado. É isto tudo que se lê na sinopse da série. O lançamento de Stuart Fails to Save the Universe na HBO Max está então marcado para o dia 24 de julho.
2: We're on a quest. 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

Seguimos com a dupla de Chicago, The Homies e Jamila Woods. Música para respirar em 102.6. Nothing Much, tema de 2024. Seleção para esta quarta-feira. Mantemos a vibe agora com Vena, num featuring com Nux, para o tema Mystic.

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Seguimos com um músico americano, Eddie Chacon, aqui com a remistura de Mind Design para este Holy Hell. Lá atrás ainda, o icónico Keitranada com You Are The One. À hora certa, como de costume, há Clique Exhibit com Liliana Zachara Lopes. Diz-nos que o FNAC Live está de volta com um dia inteiramente dedicado à celebração da música portuguesa, a 30 de maio, nos Jardins da Torre de Belém, em Lisboa. Até às duas, ficamos na companhia de Rosie from the Block com este Let Him Go.

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2: O FNAC Live está de volta com um dia inteiramente dedicado à celebração da música portuguesa. No dia 30 de maio, os Jardins da Torre de Belém recebem a 14ª edição do Festival de Entrada Livre, com dois palcos e uma entrega de prémios. Inês Condesso, diretora de Marketing e Comunicação da FNAC, destaca numa entrevista dada esta semana ao Sapo o evento como uma celebração da liberdade cultural. A programação vai começar com a entrega de prémios Novos Talentos FNAC 2026, um momento que será conduzido por Fernando Alvim. Após esse momento, o FNAC Live desenrola-se num concerto contínuo, alternando entre palcos, convidando o público a circular, descobrir e a viver a música sem pressas, destaca a organização. Ao longo do dia, o palco principal vai receber concertos de Carminho, Walter Lobo, Carolina Deslandes, Deixem o Pimba em Paz e Tosé Brito, com convidados como Benjamin, Selma Wamus, Margarida Campelo e Tiago Betancourt. No palco, o Repsol Novos Talentos, que se afirma como um espaço de descoberta, apresentam-se 4 projetos destacados na coleção Novos Talentos FNAC 2025, Mateus Verde, Bad Tomato, Inês Souza e os Must Be Blue. Com entrada livre e uma programação pensada ao detalhe para promover o encontro entre pessoas, ideias e sons, o FNAC Live tornou-se num lugar onde a música se cruza com a cidade e onde a cultura acontece sem pedir licença, acrescenta na mesma entrevista Inês Condesso.
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seleção para esta quarta-feira, 27 de maio. Entramos nas 2 horas na companhia de Panda OG com esta Little Lamb, tema de 2024. Por aqui até às 4, mais música agora com 2XM. Aceleramos o BPM com esta Rally em 102.6 e Oxigênio.fm.

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De Oxigênio, Camille Mann e Sam the Man juntos para esta Unity Existência 2. Atrás, de volta dos clássicos, Willie Colin com Set Fire to Me. Clássico Oxigênio. Mais música agora com Sudan Archives, cantora e violinista americana, Chevy S10 em 102.6.

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versão portuguesa com Branco, aqui em parceria com Cachupa Psicadélica, para este Paris Marcella. Atrás ouvimos ainda Payphone com Dime Algo e a remistura de Black Science Orchestra. Música para respirar até às 4, nesta tarde de quarta-feira. Mais sonoridades, agora com Flow Treats, com o tema Say Yeah, para ouvir em 102.6 e Oxigênio.fm.

Novidades de One Sixth aqui com a parceria de George Animal Draw e Bloody Meowdos. Yeah. All Good em Existência 2. À hora certa, a Clique exibe-se com Liliana Teixeira Lopes. Diz-nos que a exposição O Fundo do Mundo, de Grande Aquilomba, inaugura este sábado em Lisboa. Até lá, até às 3, ficamos na companhia de Turma Burro com Feel Inside. 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
2: É inaugurada este sábado em Sintra uma exposição da artista Grada Quilomba, que reúne obras de grande dimensão, inéditas no país, resultado de uma reflexão sobre memória, violência histórica e crise climática, a partir do oceano como arquivo da existência humana. É a maior exposição que fiz até à data em Portugal e por isso é muito importante, disse a artista numa entrevista à agência Lusa, acrescentando que apresenta na Albuquerque Foundation obras produzidas nos últimos 2 anos para instituições internacionais, como o Kunsthal Baden-Baden, na Alemanha, o Museu Rainha Sofia, em Espanha, e o Museu Inhotim, no Brasil. Intitulada O Fundo do Mundo, a mostra junta obras que têm percorrido os diferentes continentes, mas que são vistas pela primeira vez em Portugal, disse a artista, que trabalhou com o curador italiano radicado no Brasil, Jacopo Crivelli Visconti, para reunir instalação, vídeos, esculturas, desenho, maquetes e paisagens sonoras. Para Grada Quilomba, o projeto assume também uma dimensão pessoal, não apenas pela colaboração com o curador, com quem desejava trabalhar há muitos anos, mas pelo regresso a Sintra, concelho onde cresceu, disse a agência Lusa Artista, que em 2023 foi co-curadora da 35ª Bienal de São Paulo e em 2024 recebeu a cátedra Angela Davis na Universidade de Goethe, na Alemanha. A exposição parte de uma pergunta central: o que o fundo do oceano nos diria amanhã se fosse esvaziado de água hoje? Segundo Quilomba, essa questão filosófica tem orientado a sua investigação artística nos últimos 3 anos. Se o oceano desaparecesse, iríamos observar corredores de corpos humanos, trilhas e passagens que revelam centenas de anos da história da humanidade, da travessia transatlântica da escravatura ao colonialismo, guerras, genocídios, as travessias do Mediterrâneo. Enumerou sobre um historial de violência que os oceanos escondem e preservam ao mesmo tempo. A partir desse cenário imaginário, a artista, nascida em Lisboa em 1968, e que vive e trabalha em Berlim, na Alemanha, constrói uma reflexão sobre as marcas deixadas pela humanidade no fundo dos oceanos, associando memória geológica e violência histórica. Além das obras de grande escala, a mostra apresenta desenhos, maquetes e esculturas de menor dimensão e fica patente no pavilhão de exposições contemporâneas da Albuquerque Foundation até 26 de setembro. A inauguração, marcada para este sábado, das 3 da tarde às 6, inclui uma performance concebida especificamente para a exposição, estando previsto um programa público ao longo de toda a mostra.
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um dos nossos coletivos favoritos a abrir às 3 horas. Jessa Nova com Face at My Window. Mais música e mais novidades, agora com Georgie Sweet. Esta é Nova Insistência. Equal Measure, com a remistura de Don Leisure.

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música para descobrir em 102.6 da Silhouettes Project, com este Learning to Swim, ainda um featuring com o Natty Willa e Mum Tuddy. Atrás estivemos na companhia de Cody Curry, ouvimos L.S. Atom. Mais música para respirar, mantemos a vibe agora com Verson, City Session, Right in Lagos.

0: Uma hora, música para respirar até às 4 nesta quarta-feira, 27 de maio. Vamos agora para a produção portuguesa. Ficamos na companhia de Fred, numa parceria com Marcelo Camelo. Trazem-nos o tema Boo. 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
1: Eu acho a coisa mais simples, mais definitiva, né, para explicar o amor entre duas pessoas. Eu gostava dela, era ela, era eu.

Amor é força de movimento. Não existe amor parado ou amor sozinho. O amor é uma ponte entre nós e o que a gente escolhe amar. Se o outro é o infinito, o indizível, amar o outro é também amar essa dúvida, essa interrogação, aquilo que não se pode tocar de verdade. Amar é intuir o tamanho do universo e querer percorrê-lo.

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Detroit com Moody Man e este Do Wrong. E agora de volta das novidades Oxigênio com o coletivo de Londres Cocoroco. A remistura é de IG Culture. Time and Time é Insistência 2.

Produtor Scott Silo, com ascendência jamaicana, traz-nos este Hold On, a vibe certa para esta tarde de quarta-feira. Música para respirar até às 4. E agora ficamos na companhia do produtor e baterista Youssef Dayes, aqui numa parceria com Jay Prince. Juntos trazem-nos o tema Us, para descobrir e respirar em 102.6.

Somebody Else, tema da sueca Fátima, ela que faz parte de Eagle Records. Última seleção desta quarta-feira comigo. À hora certa, a Clique exibe-se com Liliana Teixeira Lopes. Diz-nos que a Mostra de Cinema Arqueológico é uma iniciativa do Museu de Lisboa, Teatro Romano, e acontece entre os dias 18 e 21 de junho no Cinema São Jorge. Para a despedida, novidades. A editora SoulQuest tem uma nova compilação, Maintain Altitude, o volume 2. Dele tiramos este tema de Slim Soul, Led the Way, aqui numa parceria com o Legzina, para a despedida desta quarta-feira. Estou de volta amanhã ao meio-dia, por isso já sabem, portem-se bem.

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2: Quase 30 filmes que testemunham campanhas e achados arqueológicos e que retratam património que sobrevive até à atualidade vão ser exibidos na primeira MOCA, Mostra de Cinema Arqueológico, em junho, em Lisboa. A Mostra de Cinema é uma iniciativa do Museu de Lisboa Teatro Romano e acontece entre os dias 18 e 21 de junho no Cinema São Jorge. Durante 4 dias, há oficinas para os mais novos, sessões de curtas-metragens, debates, médias e longas-metragens de dedicadas à arqueologia, à história, ao passado, apresentando abordagens muito diversas sobre o património português e herança histórica. A maioria dos filmes escolhidos é de produção portuguesa que registam e documentam achados e investigações arqueológicas, como a Vila dos Centauros de 2023, do investigador Raul Lousada, e o Ouro de Três Minas de 2015, de Rui Pedro Lamy. A Vila dos Centauros retrata a descoberta no concelho de Alcácer do no distrito de Setúbal, de um mosaico com uma das raras representações de uma luta de centauros no Império Romano. O Ouro de Três Minas, território mineiro de ouro romano, centra-se numa das mais importantes áreas mineiras de ouro de todo o Império Romano, em Três Minas, no concelho de Vila Pouca da Guiar, no distrito de Vila Real. A abertura da mostra acontece com os filmes Ecos da Cidade dos Mortos, de 2022, de Raul Lousada, retratando a relação de Lisboa romana com a morte, e Que a Terra Te Seja Leve, de 2023, de Marta Guedes, sobre ruínas romanas em Troia, em Setúbal. Há ainda dois filmes já estreados nos cinemas e recuperados para esta mostra: As Estações, de 2025, de Maureen Fazendeiro, sobre o trabalho de um casal de arqueólogos no Alentejo, e Contos do Esquecimento, de 2023, de Dulce Fernandes, sobre uma escavação arqueológica em Lagos, no distrito de Faro, que revelou histórias de violência sobre africanos escravizados. Da programação faz parte ainda The Cave of the Forgotten Dreams, de 2010, um documentário de Werner Herzog, feito numa rara incursão na gruta de Chauvet, no sul de França, que tem inscrita arte rupestre com 30 mil a 36 mil anos. A ele juntam-se ainda Pompeia, Cidade do Pecado, de 2021, de Papi Corsicato, sobre a cidade atingida há quase 2 mil anos pela erupção do Vesúvio, e Los Constructores de la Alhambra, de 2022, de Isabel Fernandes, sobre o monumental palácio e fortaleza muçulmanos erigidos em Granada, em Espanha. Em complemento ao cinema, esta iniciativa inclui debates com investigadores, arqueólogos, realizadores e jornalistas para falarem sobre formas de representar e comunicar sobre arqueologia.
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1: Margot's Got Money Troubles conta com um elenco de luxo composto por Elle Fanning, Michelle Pfeiffer, Nick Offerman, Nicole Kidman e Greg Kinnear. A série foi renovada para a segunda temporada antes da estreia do episódio final da primeira, que aconteceu no passado dia 20 de maio. Ainda não há detalhes sobre o que será possível esperar da segunda temporada, mas a adesão dos espectadores parece ter convencido a Apple TV a continuar a história, além dos 8 episódios que compõem esta primeira temporada. A série conta a história de uma rapariga com sonhos de ser escritora que, depois de ter abandonado a escola por ter engravidado, se volta para uma carreira como criadora de conteúdos para adultos, de forma a conseguir pagar as contas. O filme The Legend of Zelda vai estrear antes do que estava previsto. Numa mensagem partilhada na rede social X, a Nintendo fez saber que decidiu antecipar a data de estreia do filme The Legend of Zelda, inicialmente marcada para o dia 7 de maio de 2027, a estreia global está agora marcada para o dia 30 de abril do próximo ano. Convém lembrar que, ao contrário dos dois filmes Super Mario já lançados, o filme The Legend of Zelda não será de animação.
2: Hey, Stuart.
3: How is it out there?
2: I think there's room for improvement.
1: A HBO Max vai lançar a série perfeita para os fãs de A Teoria do Big Bang. Stuart Fails to Save the Universe tem como protagonista uma das personagens secundárias mais conhecidas de A Teoria do Big Bang e tem estreia marcada para o dia 24 de julho na HBO Max. Stuart Bloom, dono de uma loja de banda desenhada, é encarregue de restaurar a realidade depois de ter partido um dispositivo construído por Sheldon e Leonard, provocando acidentalmente um apocalipse multiversal. Stuart conta com a ajuda da sua namorada Denise, do seu amigo geólogo Bert e do físico quântico desordeiro de serviço Barry Kripke. Pelo caminho encontra versões de universos alternativos de personagens que conhecemos e adoramos da teoria do Big Bang. Como o próprio título sugere, as coisas não correm como esperado. É isto tudo que se lê na sinopse da série. O lançamento de Stuart Fails to Save the Universe na HBO Max está então marcado para o dia 24 de julho.
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2: A 96ª edição da Feira do Livro de Lisboa abre hoje no Parque Eduardo VII com 350 pavilhões em representação de 900 marcas editoriais e uma programação para 19 dias que conta com mais de 2.200 eventos. A maior livraria ao ar livre do país, que pelo terceiro ano consecutivo mantém o mesmo número de pavilhões por ter alcançado a capacidade máxima de ocupação de espaço na Alameda do Parque Eduardo VII, conta com 5 novos participantes, estando confirmados 128 em representação de cerca de 900 chancelas. Segundo a APEL, a Associação Portuguesa de Editores e Livreiros, que organiza a Feira do Livro de Lisboa em parceria com a Câmara Municipal de Lisboa, estão já programados mais de 2.200 eventos, um número que vai crescer ao longo da feira, entre sessões de autógrafos, apresentações de livros, debates, atividades para famílias e encontros com autores nacionais e internacionais. Mantêm-se os diversos espaços de restauração, onde os visitantes podem comer e beber. A Hora H está de volta, oferecendo a possibilidade de comprar livros com descontos a partir de 50% numa seleção de obras publicadas fora das limitações da lei do preço fixo. A Hora H ocorre de segunda à quinta-feira, na última hora da feira, entre as 9 e as 10 da noite. As editoras mantêm também os já habituais livros do dia, que cada uma escolhe e diariamente põe em destaque à venda com descontos especiais. Entre as novidades introduzidas este ano, contam sessões de cinema aos sábados à noite, em parceria com a Cine Society, numa iniciativa chamada Cine Sábado, e experiências de leitura silenciosa com as Silent Reading Parties, que decorrem diariamente com auscultadores e curadoria literária da Tale House. A música mantém-se nas noites de sexta-feira, com o ciclo Sextas à Música, assim como a programação infantil e familiar, com o regresso de O Acampar com Histórias, e a sustentabilidade ambiental, com a iniciativa Vamos Plantar Livros, que converte o número de livros vendidos em ações de reflorestação. Até o dia 14 de junho, o recinto volta a distribuir-se por 7 praças e inclui também melhorias na mobilidade, acessibilidade e serviços, com iniciativas que vão do envio de livros para todo o país a parcerias de mobilidade sustentável e reforço de condições para visitantes com necessidades específicas. A Feira do Livro de Lisboa abre todos os dias ao meio-dia, com exceção de sábados, domingos e feriados, em que abre às 10 da manhã. A hora de encerramento é quase sempre às 10 da noite, exceto à sexta-feira, sábado e véspera de feriado, em que fica aberta até às 11 da noite.
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1: 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Para a nova geração que não assistiu ao surgimento do rap Tuga nos anos 90, as Jamal, o primeiro e único coletivo hip-hop feminino a ter alguma expressão no mundo de homens, foram apagadas da história. Mas a justiça que se lhes deve é agora vingada com a sua nova encarnação enquanto JJ 2000 Fantasmas das resistentes Jeremy e Jumping. Num mundo avesso à igualdade, a sua luta ribomba nas rimas fiéis à essência do hip-hop, como guardiãs de uma cultura que se transformou numa gaiola dourada dominada por machos tóxicos. Depois da estreia em 2021 em Prédios São Jazigos, a visão urbana, crítica e insaciável da JJ consolida-se num novo EP onde o crescimento e a solidez do projeto exige palcos para a partilha ao vivo das rimas acutilantes e da resistência nestes tempos de super-heróis parasitas, o título do novo EP das guerrilheiras de rima em riste, JJ 2000 Fantasmas. Aqui as MCs JJ reúnem algumas das batalhas partilhadas nos últimos anos em projetos com Carlon ou Primeiro G, pérolas cedidas por cortesia dos anos 90 e novos originais com arranjos de Bruno Cruz e o som poderoso saído da mestria de Beat Laden. Super-herói parasita, o rap no feminino, cru e verdadeiro, das JJ 2000 Fantasmas, para descobrir hoje no Heróis no Ar, com este Matraca Cintila.

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2: O Parlamento Britânico pede investigação urgente à Live Nation por alegado domínio do mercado da música ao vivo. Uma comissão do Parlamento do Reino Unido pediu uma investigação urgente ao grupo Live Nation depois de um relatório apontar para um possível domínio excessivo da empresa no mercado britânico da música ao vivo. Segundo o documento, divulgado após vários meses de análise ao setor, a Live Nation controla diretamente cerca de 60% dos bilhetes vendidos para concertos no Reino Unido. Os deputados afirmam ainda que receberam dezenas de testemunhos anónimos de profissionais da indústria, como promotores, festivais e trabalhadores do setor, que disseram ter receio de sofrer consequências negativas caso criticassem a empresa publicamente. O relatório descreve mesmo um clima de medo dentro da indústria. Uma das principais preocupações está relacionada com o modelo de negócios da Live Nation, que reúne várias áreas do setor sob a mesma estrutura: promoção de concertos, gestão de salas e venda de bilhetes através da Ticketmaster. Segundo os deputados, isso poderá dificultar a vida a promotores independentes, pequenos festivais e artistas que trabalham fora do ecossistema da empresa. O relatório refere ainda a alegadas práticas, como acordos de exclusividade de longa duração e pressão sobre artistas para participarem em determinados festivais para conseguirem acesso a algumas salas de espetáculos. Em resposta, a Live Nation rejeitou as acusações e afirmou que o relatório apresenta dados incorretos e conclusões sem fundamento, defendendo que não representa de forma justa a realidade da música ao vivo no Reino Unido. A polémica surge numa altura em que a empresa também enfrenta pressão nos Estados Unidos, onde um tribunal federal considerou recentemente que a Live Nation e a Ticketmaster mantinham um monopólio ilegal no mercado de venda de bilhetes.
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2: A marca Arturia recria o lendário Memory Moog num novo sintetizador virtual cheio de som vintage. A Arturia acaba de lançar o Memory V, um novo sintetizador virtual inspirado no lendário Memory Moog, um dos modelos mais icónicos de Moog Music, lançado nos anos 80. O objetivo é trazer para o computador o som quente, poderoso e ligeiramente imperfeito que tornou o original tão especial. O Memory Moog foi conhecido por oferecer um som extremamente rico e cheio de personalidade, muito graças à forma como cada nota tinha o seu próprio circuito interno. Isso dava-lhe um caráter vivo e orgânico, mas também tornava o sintetizador caro e pouco fiável na época. Agora a Arturia tenta recriar essa magia em formato digital, mas sem os problemas técnicos do passado. O novo Memory V mantém a essência do instrumento clássico, incluindo os 3 osciladores por voz, responsáveis pelas diferentes camadas sonoras, e adiciona ferramentas modernas para facilitar a criação musical. Entre as novidades estão efeitos integrados, maior controle de modulação, arpejadores mais avançados e até funções que permitem desenhar movimentos personalizados para alterar o som em tempo real. Uma das funcionalidades mais interessantes é o controlo vintage, que adiciona pequenas variações na afinação para simular o comportamento imprevisível dos sintetizadores analógicos antigos. O resultado é um som mais natural e cheio de textura, especialmente apreciado por produtores de música eletrónica, synthwave, pop e bandas sonoras. Ao contrário do modelo original, que tinha apenas 100 presets e obrigava os utilizadores a apagar sons de fábrica para guardar novos, o Memory V chega com 300 presets incluídos e espaço ilimitado para criar sons personalizados.
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1: Margot's Got Money Troubles conta com um elenco de luxo composto por Elle Fanning, Michelle Pfeiffer, Nick Offerman, Nicole Kidman e Greg Kinnear. A série foi renovada para a segunda temporada antes da estreia do episódio final da primeira, que aconteceu no passado dia 20 de maio. Ainda não há detalhes sobre o que será possível esperar da segunda temporada, mas a adesão dos espectadores parece ter convencido a Apple TV a continuar a história além dos 8 episódios que compõem esta primeira temporada. A série conta a história de uma rapariga com sonhos de ser escritora que, depois de ter abandonado a escola por ter engravidado, se volta para uma carreira como criadora de conteúdos para adultos, de forma a conseguir pagar as contas. O filme The Legend of Zelda vai estrear antes do que estava previsto. Numa mensagem partilhada na rede social X, a Nintendo fez saber que decidiu antecipar a data de estreia do filme The Legend of Zelda, inicialmente marcada para o dia 7 de maio de 2027, a estreia global está agora marcada para o dia 30 de abril do próximo ano. Convém lembrar que, ao contrário dos dois filmes Super Mario já lançados, o filme The Legend of Zelda não será de animação.
2: Hey, Stuart.
3: How is it out there?
2: I think there's room for improvement.
1: A HBO Max vai lançar a série perfeita para os fãs de A Teoria do Big Bang. Stuart Fails to Save the Universe tem como protagonista uma das personagens secundárias mais conhecidas de A Teoria do Big Bang e tem estreia marcada para o dia 24 de julho na HBO Max. Stuart Bloom, dono de uma loja de banda desenhada, é encarregue de restaurar a realidade depois de ter partido um dispositivo construído por Sheldon e Leonard, provocando acidentalmente um apocalipse multiversal. Stuart conta com a ajuda da sua namorada Denise, do seu amigo geólogo Bert e do físico quântico desordeiro de serviço Barry Kripke. Pelo caminho encontra versões de universos alternativos de personagens que conhecemos e adoramos da teoria do Big Bang. Como o próprio título sugere, as coisas não correm como esperado. É isto tudo que se lê na sinopse da série. O lançamento de Stuart Fails to Save the Universe na HBO Max está então marcado para o dia 24 de julho.
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4: Oh, yeah.

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0: Lost in Space. 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
1: No Lost in Space de hoje, apontamos a nave ao Quebec para cruzar a órbita de Pierre Purple, também conhecido como Purple Flash. Cantor, músico e bailarino que no seu período mais incandescente, entre o final dos anos 70 e o início dos 80, lança Damn Changes e entra num território onde a disco ganha propulsão cósmica. Na composição e arranjo surge uma força maior. Buddy Miles, baterista, multi-instrumentista e figura-chave na fusão entre rock e funk, conhecido por ter sido o motor rítmico dos Band of Gypsies de Jimi Hendrix. É dessa escola que vem esta pulsação, orgânica mas precisa, pesada mas fluida, como se cada batida empurrasse a nave mais fundo no groove. Lançada em 1978 no auge da era disco, deixo-vos Pierre Purple com Damn Changes.

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4: Para a nova geração que não assistiu ao surgimento do rap Tuga nos anos 90, as Jamal, o primeiro e único coletivo hip-hop feminino a ter alguma expressão num mundo de homens, foram apagadas da história. Mas a justiça que se lhes deve é agora vingada com a sua nova encarnação enquanto JJ 2000 Fantasmas das resistentes Jeremy e Jumping. Num mundo avesso à igualdade, a sua luta ribomba nas rimas fiéis à essência do hip-hop, como guardiãs de uma cultura que se transformou numa gaiola dourada dominada por machos tóxicos. Depois da estreia em 2021 em Prédios São Jazigos, a visão urbana, crítica e insaciável da JJ consolida-se num novo EP onde o crescimento e a solidez do projeto exige palcos para a partilha ao vivo das rimas acutilantes e da resistência nestes tempos de super-heróis parasitas, o título do novo EP das guerrilheiras de rima em riste, JJ 2000 Fantasmas. Aqui as MCs JJ reúnem algumas das batalhas partilhadas nos últimos anos em projetos com Carlon ou Primeiro G, pérolas cedidas por cortesia dos anos 90 e novos originais com arranjos de Bruno Cruz e o som poderoso saído da mestria de Beat Laden. Super-herói parasita, o rap no feminino, cru e verdadeiro, das JJ 2000 Fantasmas, para descobrir hoje no Heróis no Ar, com este Matraca Cintila.

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O meu nome é Jorge Caiado e, como é costume, vou estar a acompanhar-vos deste lado durante a próxima hora. Aproveito o arranque da emissão para agradecer a todos aqueles que se juntaram a mim no sábado passado para celebrar os 8 anos do programa O Rumo Club em Lisboa. Foi uma noite, certamente, que irá ficar na minha memória para os tempos. Começamos então com o Flix 1000, contributo de Duncan Thomas para o penúltimo lançamento da parisiense Base Culture.

Coast House. Desta vez a ir buscar o quinto lançamento da sua sublabel, a Beat Nonstop. Deixem-se ficar com Currency de Boeing.

Boa noite. Lá atrás, destaque para o mais recente 12 polegadas do britânico Gypster. Ouvimos Out and About, disco com carimbo de qualidade da sua editora, a Free Range Records. Selo lendário que comemora este ano 30 anos de existência. E ainda a rolar, ouvimos outra novidade.

de Kerouac para o último disco da Bass Culture de Jules. Dando início à próxima sequência, deixo-vos com

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O Dio. Ouvimos Losing, de Trans Voyage. E seguimos agora para a última sequência da emissão de hoje, com o novíssimo 12 polegadas de Henrique Cu.

Relentless, o produtor de Liverpool, DMC. Nono disco para o catálogo da editora parisiense Positive Future. E ainda a rolar, ouvimos Summer Nights, da lenda viva, que é Terry Francis. Música nova de um dos pioneiros do tech house britânico. Volta assim aos originais e assina pela editora berlinense Rhythm by Nature. E chegamos assim ao final do programa de hoje. Com insistência para o próximo lançamento da nova

para agradecer a todos que se juntaram a mim no passado sábado, o Rumo Club em Lisboa, para celebrar os 8 anos de Uma Espécie de Zoo. Muito grande e sincero obrigado por todo o carinho e apoio ao longo destes 8 anos. Desejo a continuação de uma boa noite e um ótimo fim de semana.

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Bem-vindos ao Pressão Sonora, espaço dedicado à cena Bass & Sound System, todas as semanas aqui na Rádio Oxigênio. Esta noite temos sessão de tutoria musical. O nosso convidado especial desta

equipas à RIS FM, passando por pistas de dança de toda a Europa e a Ásia. Chico tem levado o som da 23 por esse mundo fora, numa seleção entre o hardcore contínuo e as mutações contemporâneas do clubbing. Do Dark Garage ao GCOM, do Jungle ao UK Funky, do Dubstep ao Speed Garage, Chico sente-se em casa na mistura entre todos eles. Na sessão de hoje, apresenta-nos a sua visão crua e energética da bass music. Não percam, Chico está ao comando dos X até às 2. Até já!

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Este é o Pressão Sonora, música que se faz sentir todas as semanas aqui em 102.6. Hoje estamos com o DJ set exclusivo do nosso convidado especial, Chico. Ele que nos chega diretamente do Porto. DJ, produtor, digger, curador musical no Maracujália e elemento ativo da editora 23. Chico é uma referência quando se fala no crescimento e dinamização da cultura clubbing nacional. Lá fora já foi convidado a mostrar a sua mestria nos decks em plataformas como a NTR.

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E na última hora, Chico mostrou-nos mais uma vez porque é que continua a ser uma referência a incendiar pistas. Se o quiserem apanhar, procurem por Chico ou pesquisem por mais baixo nas redes.

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